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3: 9:04.

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jogava um Flamengo, eu queria escutar. 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Tem mais, você escutou hoje?

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0: Grande abraço, seu amigo Léo Siqueira. A gente se vê no próximo programa.
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1: Na Portal 10 e 2.
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atuar, cantar, fazer performance, dançar, recitar, reinventar-se, pintar, fotografar, amar o outro e a si, e qualquer tipo de

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0: meia-noite e três. O ministro Flávio Dino, do STF, Supremo Tribunal Federal, pediu vista e suspendeu o julgamento da ação sobre a Lei 12.734 de 2012, que redistribui os royalties do petróleo entre todos os estados e municípios do país. Agora, o ministro tem até 90 dias para devolver o caso para julgamento, de acordo com o regimento da corte.
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0: Meia-noite e quatro na Portal.
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0: Se o amor tivesse um som, ele seria exatamente assim. Sou o Fábio Santos e seguimos juntos até as 2 da manhã com o melhor da música mundial. Momento de amor na Portal FM. 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
1: Agora 12:16.

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2: Portal, meia-noite 22.

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3: Rádio Portal, 1 hora e 4 minutos.

0: Rádio Portal, 1 hora e 9 minutos.
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1: 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Rádio Portal, 1 hora e 12 minutos.

0: Rádio Portal, 1h20.
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1: Rádio Portal, 1 hora e 24 minutos.

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1: Rádio Portal, 1 hora e 52 minutos.

0: Fechamos a nossa caixa de lembranças por hoje. Sou o Fábio Santos e deixo você na melhor companhia. O seu descanso. Até o nosso próximo encontro na Portal FM.
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1: A motivação que vem de Deus é um presente. A gratidão é a forma de retribuir esse presente.
2: 3 e 5.

engraçado. Às vezes a gente sente e fica pensando que está sendo amado e que está amando e que encontrou tudo que a vida poderia oferecer. E em cima disso, a gente constrói os nossos sonhos, os nossos castelos. E cria um mundo de encanto onde tudo é belo.

0: Não se assuste. Todas as coisas cooperam para o bem dos que amam a Deus. O que Deus faz, hoje você não entende, mas entenderá depois.
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5: 4 e 1.

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0: 5:04.
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0: Tu gosta de forró? Tô chegando pra ficar com você até às 8 da manhã na sua Rádio Portal do Sertão FM. Hora de Acordar, o forró do Manguaça. Vamos lá, chegando as primeiras de hoje pra animar você.

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0: Pensa num forró retado, é aqui na Portal do Sertão FM. Deixa eu mandar aqui um abraço a essa turma boa aqui da Cidade Jardim, Boa Esperança, JK, essa turma boa que tá ligadinho, curtindo o nosso programa. Já já tem muito mais pra você. Volto já, viu? Não sai daí não.
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0: Olha a hora certinha, 6:01.
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0: São 6:02.

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0: Deus lhe concede a coragem para enfrentar os desafios. A gratidão lhe ensina a valorizar cada vitória.
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2: Olha a hora certa, 6:03.
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4: Senhor, obrigado pelas coisas que tem coisado pra mim. Sei que seus planos pra minha vida são os mais arretados. Eita, Senhor, obrigado. Muita fé, muita alegria no coração e muito amor pelo meu próximo, com certeza. Tamo junto e vamos embora, compadre. Solta aí um forrozinho pra nós se animar.

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1: Pra nós tudo é alegria, ganhemos amor e nós
2: Esmonforró retado é aqui na Portal do Sertão FM. Deixa eu mandar aqui um abraço a essa turma boa aqui da Cidade Jardim, Boa Esperança, JK, essa turma boa que tá ligadinho, curtindo o nosso programa. Já já tem muito mais pra você. Volto já, viu? Não sai daí não.

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1: Olha a hora certinha, são 7:02.
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1: Olha a hora certinha na sua Portal do Sertão FM, 7:03.
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5: Senhor, obrigado pelas coisas que tem coisado pra mim. Sei que seus planos pra minha vida são os mais arretados. Eita, Senhor, obrigado. Muita fé, muita alegria no coração e muito amor pelo meu próximo, com certeza. Tamo junto e vamos embora, compadre. Solta aí um forrozinho pra nós se animar.
6: É, toda hora vem gente dizer, fulano viajou, foi pro sul. É isso aí. Mais cedo ou mais tarde, todo mundo vai. Mas não é pra enricar, não. Só pra viver.

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2: Silêncio, que chegou a autoridade.
3: Senhores, como autoridade máxima aqui da comarca de Quipapá, eu quero ouvir as razões da senhora Filomena Florentina Cruz, esposa do coronel Ludogero Cruz, contra o seu marido. Que fale, dona Filomena.
4: Peraí, excelência, eu preciso falar primeiro e explicar.
5: O doutor já disse que era eu primeiro.
4: Mas Filomena, tu sabe que eu...
5: Não me interessa nada pro que eu é que...
3: Um momento. Assim não é possível. Fale um de cada vez, que senão vai virar bagunça isso aqui. Dona Filomena, fale.
5: Oi? Ah, pois, doutor, o caos é o seguinte. Eu passei 2 semanas passeando nas Europa. E enquanto eu tava nas Europa...
4: Tá vendo, doutor? Ela saiu daqui pra ir pra Portugal e pra Espanha. E agora chega dizendo que tava nas Europa. Vai aí.
3: Ah, mas ô, coronel, eu acho que isso é a mesma coisa. Mas prossiga, dona Filomena, prossiga.
5: Ah, pois bem. Quando eu a regressei de volta, não sabe? Ludogero não foi nem no aeroporto me receber. E quando eu cheguei na fazenda, encontrei ele na rede velha, se abalançando, que nem ligou.
3: Coronel Ludogero, o senhor estava dormindo no momento?
4: Acordado, doutor, e eu durmo.
3: Coronel, por que é que então o senhor recebeu friamente a sua esposa?
4: Doutor, coronel? Eu me levantei da rede velha e dei um beijo nas afácias dela.
5: Antônio, por que é que tu me desse um beijo tão frio?
4: Foi porque eu tinha acabado de chupar 2 picolés de morango, tio.
3: Silêncio. Coronel Ludogero, depois que ela veio da Europa, o senhor, por acaso, notou alguma diferença nela?
4: Uma diferença total. Filomena só queria comer creme de chantilly, patê de foie, estrogonofe, roscronofrofre, riscrifrifris, tudo comida europeia, doutor.
5: Mas que claro, se é tudo comida gostosa que eu queria.
4: É, mas antes tu só comia cuscuz, sarrapu, sarapaté, buchada e bagre de jaca.
3: Coronel Ludogero, fora disso, o senhor notou mais alguma diferença nela?
4: Filomena, quando saiu para as Europa, o vestido dela, doutor, ia no mocotó. Não usava batom e o cabelo tinha um cocó atrás. Quando voltou, foi com a boca vermelha, pestana de nylon, peruca loura e de mini saia, doutor.
5: Mas, meu velho, mas se era tudo moda de Paris.
4: Moda o quê, velha? Sem vergonha.
5: Sem vergonha é você.
4: Tu parecia mais o estandarte da troça do cachorro do homem do miúdo. E agora o pior, doutor, é que ela trouxe um perfume francês que queria me desmoralizar, doutor.
5: Olha aqui, doutor, o perfume que eu trouxe foi Cabochá.
3: Ah, conheço o Cabochá, muito bom.
4: É, muito bom pros outros, mas a mulher de um coronel não pode usar um perfume de um cabo qualquer. Começa com Cabochá, vai pra Cabo Lau, vai pra Cabarino, vai Cabo Cabagota Serena
5: e... Cala tua boca, homem, oxê! Olha aqui, me disseram que era de um grande perfumista europeu.
4: Eu sei, mas antes tu só usava perfume do mato, loção de feira e pó de arroz Drogli.
3: Bem, deixemos de lado esses pormenores que não interessam à lei e vamos ao miolo da coisa. A que ponto os senhores querem chegar com essa desavença?
5: Doutor, já que Ludogero tocou fogo na minha peruca, rasgou a minha mini saia e derramou meu perfume todo...
3: Mas, coronel, o senhor derramou um perfume francês, coronel?
4: Derramei todinho em riba de um bode velho fedorento lá na fazenda. E o pior foi que quando se ajuntou o

0: fedor do bode com o cheiro do perfume, o bode morreu enturido.
1: Ah, pois bem, doutor. Já que Ludogero não se ri mais pra mim e nem me chama mais pra nós se abalançar na rede véia, eu acho que nós devemos pedir o divórcio.
2: Coronel, o senhor também pretende o divórcio?
0: Doutor, eu sendo um homem velho de cabelo branco na vento e um coronel respeitado... Que é isso, Felomeno? Afrouxaço, foi? Que tu tem, hein, mulher? Diz.
1: Eu tô tão arrependida.
0: Oh, homem. E tu não disseste ao doutor que queria se divorciar dele, homem?
1: Ah, pois é, eu disse isso, mas eu te digo. Eu me apartando de tu, Ludu. Eu não vou aguentar viver sozinha, não!
3: Ah, dona Filomena, tenha calma. Eu quero lembrar a senhora uma coisa. Desde que haja o desquite, a senhora pode casar com outro lá no Uruguai.
0: E o que é que há, doutor? Vossa Insolência quer botar areia no negócio, é? Filomena já desistiu da apartação. Eu também não vou soltar no mundo uma coisinha fofinha dessa. Não é, minha véia?
1: É sim, meu Ludruguzinho.
0: Ei, Felomena voltou às camaradagens, olha. Vamos pra casa, minha candonguinha.
1: Vamos sim, meu Ludruguinho.
0: Oi, meu velho. Adeus, doutor.
1: Doutor, adeus, isso?
0: Minha velha.
1: Oi, vamos embora de festa, meu filho. Vamos embora, eu vou embora.

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Olha a hora certinha, minha comadre. Vamos acordando aí a comadre para fazer o café da manhã do meu compadre Rei. São 7 da manhã, 23 minutos.

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0: Deus assim nos permitir, voltar amanhã, com certeza. Um beijo no coração de todos, aquele abraço. Fiquem com Deus, porque se Ele é por nós, quem será contra nós?
1: Sanfona fechada, o Hora de Acordar de hoje fica por aqui. Bom dia pra você!

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1: Rádio Portal e a hora 8:04.
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1: Quarta-feira, 6 de maio de 2026. A previsão para hoje é de sol com algumas nuvens e chuva passageira durante o dia. À noite, o tempo fica firme. Na madrugada, os termômetros marcaram 19 graus. A máxima prevista para hoje é a mesma de ontem, 26 graus.

Ouvintes, por aqui o Fábio Santos e a gente segue junto até o meio-dia. A partir de agora, na manhã da Portal FM, é música e notícia para começar muito bem o seu dia.

0: Alguém disse, deve ter sido alguém muito importante e muito inteligente, que a vida sem música seria um exílio. Um exílio total. Você não poderia mesmo conceber um ser humano viver sem música. Entre outras coisas, deve ser um antídoto contra a morte. Aliás, a arte, de uma maneira geral, é um antidestino.
1: Uma vida só, o Rapa nunca tem fim, acústico, do Francisco Brenner.

0: Portal FM, 8h20 agora.
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0: 8h32 aqui na Portal.
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0: Oito horas e 33 minutos na Portal FM.
6: A nova edição do boletim Infogripe, divulgada nesta quinta-feira, 7 de maio, pela Fiocruz, revela que o aumento dos casos de síndrome respiratória aguda grave no país, a SRAG, é causada pelo período sazonal de maior circulação do vírus da influenza A e do vírus sincicial respiratório, o VSR. Segundo o levantamento, o crescimento das notificações já era esperado para esta época do ano, com maior intensidade prevista para meados de maio. No entanto, como a circulação da influenza A começou mais cedo em 2026, especialmente no norte e nordeste do país, alguns estados dessas regiões já apresentam sinais de queda nos casos confirmados pela doença. Por outro lado, toda a região sul, alguns estados do norte e do sudeste, além de Alagoas, continuam registrando avanço nos casos de SRAG associados à influenza A. O boletim também alerta para o aumento das ocorrências de SRAG provocadas pelo VSR, vírus que afeta principalmente crianças menores de 2 anos. O crescimento foi identificado em estados de todas as regiões do país. Já o Acre, Goiás, Roraima e Rondônia apresentam sinais de queda dos casos de VSR, enquanto em Alagoas, Amazonas, Mato Grosso, Sergipe e Tocantins, o cenário é de estabilidade ou oscilação. Os casos de SRAG associados à Covid-19 apresentam tendência de alta apenas nos estados do Ceará e Maranhão. Com exceção de Paraná e São Paulo, todas as unidades da federação apresentam incidência de SRAG em níveis de alerta, risco ou alto risco. Em grande parte delas, há tendência de crescimento no longo prazo. Reportagem Paloma Custódio.

0: aqui na Portal FM 847.
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0: Já já tem muito mais pra você que tá ligado aqui na manhã da Portal FM.
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0: 9:04 na Portal.
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3: Agora 9:05 na Portal FM.
4: Endividamento atinge mais de 80% dos lares brasileiros. É o que mostra um novo levantamento da Confederação Nacional do Comércio de Bens, Serviços e Turismo. São 80,9% das famílias do país com dívidas em atraso. A porcentagem de abril é um novo recorde no nível de endividamento. Os dados revelam um aumento em relação a março, quando o endividamento das famílias estava em 80,4%. Mas em relação a abril do ano passado, essa alta é de 77,6%. As informações tomam como base a pesquisa de endividamento e inadimplência do consumidor. O percentual de lares com contas em atraso passou para 29,7% em abril de 2026. No mesmo mês do ano passado, esse índice era de 29,1%. Já as famílias que declararam não ter condições de quitar as dívidas vencidas ficaram em 12,3% pelo segundo mês seguido, após um pequeno aumento em fevereiro. Cartão de crédito é a principal modalidade de dívida. Na sequência, vem os carnês de loja e o crédito pessoal. Da Rádio 2, Fabiola Altran.

0: 9:26 aqui na Portal FM.
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0: Amanhã mais alegre do seu rádio, com muita música boa pra você ficar numa ótima, continua daqui a pouco.
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0: Bom dia pra você, 9 horas 31 minutos na Portal FM.
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6: Fábio Santos. Bom dia.
0: 9h33 na Portal.
7: Cada vez mais brasileiros têm acesso à internet móvel de última geração. Em menos de 4 anos desde o início da implantação comercial do 5G, o Brasil ultrapassou a marca de 1.500 municípios com acesso à cobertura. Segundo dados mais recentes do governo do Brasil, o sinal já está presente em 1.521 municípios, 3,5% acima da meta de 1.469 cidades prevista para este ano. A expectativa do Ministério das Comunicações é que, até o fim deste ano, a tecnologia esteja disponível para aproximadamente 80% da população brasileira. Segundo o ministro das Comunicações, Frederico de Siqueira Filho, a estratégia é fundamental para entregar políticas públicas essenciais à população.
8: Quando a gente leva conectividade, né, a gente está melhorando a segurança pública, melhora a cidadania, tem mais acesso a serviços digitais. Hoje, os principais serviços públicos hoje, está tudo no digital. O GovBR é a plataforma integradora do Brasil hoje, onde existem milhões de acessos diários. Precisa de conectividade.
7: O Ministério enxerga que o resultado é fruto dos investimentos realizados pelas operadoras após o leilão do 5G, a atuação coordenada junto à Agência Nacional de Telecomunicações, a Anatel, e a simplificação de regras para a instalação de infraestrutura, como antenas e redes de transmissão. Com todas as capitais já atendidas, os esforços agora se concentram em levar conectividade de alta velocidade para municípios de pequeno e médio porte. A partir do cronograma definido pela Anatel, a ampliação da cobertura prevê alcançar 30% das cidades com menos de 30 mil habitantes até dezembro de 2026, 60% em 2027, 90% em 2028 e chegará à universalização do serviço em 2029. Nesta semana, 4 empresas arremataram o leilão da faixa de 700 MHz por um total de R$23 milhões. O lote deve beneficiar mais de 864 localidades, principalmente áreas rurais e remotas, além de levar conectividade a cerca de 6.500 quilômetros de rodovias federais em 16 estados, com investimento estimado em R$2 bilhões. Reportagem Álvaro Couto.

0: Portal 9:48.
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0: sucesso pra você o tempo todo na Portal. Daqui a pouquinho tem muito mais, segura aí!
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0: Aqui na Portal FM, pontualmente 10 da manhã.
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0: Quarta-feira, 6 de maio de 2026. A previsão para hoje é de sol com algumas nuvens e chuva passageira durante o dia. À noite, o tempo fica firme. Na madrugada, os termômetros marcaram 19 graus. A máxima prevista para hoje é a mesma de ontem, 20.

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3: Fábio Santos. Bom dia.
4: 10 horas e 2 minutos na Portal FM.
5: Para melhorar o ambiente de negócios no Brasil, o setor produtivo voltou a defender mais segurança jurídica e menos burocracia. A afirmação foi feita em audiência pública na Câmara dos Deputados, destinada a discutir fatores estruturais que impactam a economia brasileira. Representantes empresariais afirmaram que a insegurança jurídica, os gastos públicos elevados e o excesso de burocracia dificultam investimentos e reduzem a competitividade das empresas. O vice-presidente da Confederação das Associações Comerciais e Empresariais do Brasil, a CACB, e integrante do Conselho Superior da Associação Comercial de São Paulo, Roberto Ordini, afirmou que a constante mudança de regras prejudica quem empreende no país. Ele defendeu políticas de simplificação tributária, menos intervenção do Estado e mais liberdade para empreender.
6: Nós temos que ter um conjunto de regras que não fiquem alterando periodicamente. É preciso que o empreendedor tenha liberdade de trabalhar, tenha liberdade de empreender e não ficar preocupado com o excesso de obrigações que ele teria que fazer, através, seja das obrigações trabalhistas, seja sociais. E isto sempre imposto de cima para baixo não permite que se gaste o tempo na produção, na produtividade, sim nas obrigações.
5: Os participantes do debate também destacaram a plataforma Gasto Brasil, desenvolvida pela CACB e pela Associação Comercial de São Paulo. A ferramenta monitora em tempo real os gastos públicos no país. Segundo a entidade, as despesas dos governos já somam cerca de 1,9 trilhão de reais em 2026. O consultor executivo do Gasto Brasil, Cláudio Queiroz, destacou que a ferramenta ajuda a população a acompanhar os gastos públicos e cobrar medidas de contenção.
7: E essa ferramenta, ela traz uma transparência para que você possa acompanhar e cobrar o seu prefeito ou o seu governador ou qualquer coisa que você tenha para discutir isso. E aí você consegue visualizar o que ele está fazendo no seu município. Muitos municípios não informam da maneira que tem que ser informada. E esses dados hoje nós pegamos em fontes oficiais, vindo do Tesouro, arrumamos ele, compilamos em umas categorias onde qualquer cidadão pode acompanhar esse tipo de evolução desses gastos primários.
5: A audiência pública foi solicitada pela deputada Adriana Ventura, do Novo de São Paulo. Segundo a parlamentar, o chamado Custo Brasil compromete a competitividade das empresas e afeta o crescimento econômico do país. Para acessar a plataforma Gasto Brasil e acompanhar as despesas do governo federal em tempo real, acesse www.gastobrasil.com.br. Reportagem Bianca Mingotti.
3: No

0: Agora na Portal 10 e 15.
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0: Tá aí mais uma sequência musical pra você. Daqui a pouquinho a gente tá de volta na Portal FM com mais música e notícia.
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0: Portal FM, 10h33.
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3: Para o caldo do feijão ficar mais grosso, retire alguns grãos, amasse com um garfo e volte para a panela, mexendo até obter o ponto desejado para o caldo. Experimente.
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6: Fábio Santos. Bom dia!
0: Aqui na Portal 10h34.
7: Comprar imóveis residenciais no Brasil ficou 0,51% mais caro na passagem de março para abril. É o que mostra o índice Fipzap Venda Residencial, que acompanha a variação do preço médio de apartamentos prontos em 56 cidades brasileiras, com base em anúncios veiculados na internet. A alta mensal nos preços foi registrada em 55 das 56 localidades monitoradas, incluindo 21 das 22 capitais contempladas na pesquisa. Destaque para a alta de 1,87% registrada em Campo Grande, a capital com a maior variação. Os preços médios de venda residencial também subiram mais que 1%, ou seja, mais que o dobro da média nacional, nas capitais Vitória, Natal, Aracaju, São Luís, Salvador, Teresina, Fortaleza, Cuiabá e Maceió. A única cidade onde os preços recuaram foi Belém, a capital do Pará, onde comprar imóveis residenciais no mês passado custou 0,42% menos. No acumulado do ano, a alta nacional do indicador de venda residencial é de pouco mais de 1,5%. Falando em valores, o levantamento realizado pela FGV mostra que o preço médio de venda do imóvel destinado para moradia no Brasil em abril foi de R$ 9.769,00 o metro quadrado. Considerando as 22 capitais monitoradas, a que registrou o metro quadrado de venda de imóvel residencial mais caro no quarto mês do ano foi Vitória, 14.818, seguida por Florianópolis, 13.208, e São Paulo, onde o custo médio para comprar um imóvel novo foi de R$ 12.019 por metro quadrado no mês passado. Da Rádio 2, Milena Abreu.

0: Portal FM, faltando 10 minutos para as 11 da manhã.
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0: Beleza, e depois dessa a gente vai para o intervalo e volta daqui a pouquinho tocando muito mais na manhã da Portal FM.
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0: 114 na Portal.
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0: São uma hora da tarde ou é uma hora da tarde? Atenção, o verbo deve concordar com as horas. Sendo assim, o correto é dizer é uma hora da tarde. Assim como é correto dizer são 2 horas da tarde, são 3 horas da tarde e assim por diante. Lembre-se de que, se for substituir a expressão 12 horas por outra correspondente, no caso meio-dia, a construção correta é meio-dia, certo?
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2: Fábio Santos.
0: Portal FM, agora 11 horas 5 minutos.
3: O Brasil realizou no ano passado o maior número de transplantes de órgãos da história. Dados do Ministério da Saúde apontam que em 2025 houve um aumento de 21% nas doações em comparação com 2022. Ao todo, foram realizados 31 mil transplantes em todo o país. Em 2022, o ano de comparação, foram 25.600. Para a pasta federal, o resultado reflete o avanço da logística e da organização do sistema em todo o país, com o fortalecimento de parcerias institucionais e a ampliação do acesso dos pacientes aos transplantes. Por meio de parcerias com companhias aéreas e com a Força Aérea Brasileira, a FAB, por exemplo, foram feitos 4.808 voos em 2025, um aumento de 22% em relação a 2022, o que contribuiu para que os órgãos chegassem a tempo ao destino, ampliando as chances de transplante e salvando mais vidas em diferentes regiões do país. O transplante de córnea foi o mais realizado em 2025, com 17.790 procedimentos. Depois aparecem os de rim, com quase 6.700, medula óssea, com 3.993 procedimentos, fígado, com 2.573 e coração, com 427. Ainda de acordo com os dados divulgados pelo Ministério, 86 de cada 100 transplantes realizados no país são financiados pelo SUS. Apesar dos avanços e do recorde no número de transplantes no ano passado, a recusa familiar à doação de órgãos continua sendo um desafio importante. Atualmente, cerca de 45% dos familiares não autorizam a doação. Vale lembrar que essa é uma decisão que precisa ser tomada em um momento difícil, de dor e impacto emocional. Por isso, é importante falar sobre o tema com seus familiares. E se for do seu desejo ser doador, deixar isso claro a quem pode ter que vir a decidir sobre a doação, já que a última palavra é sempre dos familiares responsáveis. Da Rádio 2, Milena Abreu.

0: Portal FM 1118.
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0: Portal FM, Rádio Povo, Rádio Sucesso, é sucesso o tempo todo e mais uma sequência, que legal, né? Já já tem mais, vamos ao intervalo agora.
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0: Portal FM 11:32.
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0: Aqui na Portal 11:33.
2: Os consumidores brasileiros devem movimentar o comércio no Dia das Mães deste ano, com preferência pelas lojas físicas e aumento no valor gasto com presentes. É o que mostra uma pesquisa de intenção de compra realizada pela Associação Comercial de São Paulo. Segundo o levantamento, 62,1% dos consumidores preferem fazer as compras presencialmente e 39,1% disseram que pretendem investir mais do que no ano passado. Os setores de vestuário, calçados e acessórios lideram as intenções de compra, citados por 50,5% dos entrevistados. Em seguida, aparecem perfumes e cosméticos, com 43,2%, e chocolates e flores, com 29,5%. Em Brasília, a loja Eleni Costa Calçados já registra aumento na procura por presentes para o Dia das Mães. Segundo a proprietária, Eleni Costa, o valor médio das compras varia entre R$ 1.000 e R$ 200. Para atrair consumidores, a empresária aposta em promoções e sorteios.
6: O que eu preparei para o Dia das Mães, eu fiz um sorteio com vários presentes para presentear as mães que comprarem lá na loja, que as pessoas comprem também, aquela mãe vai ganhar um presente. Botox, presente bom, diário em hotel fazenda, R$ 300 em compra na minha loja, óculos, escova, sobrancelha para filho e para mãe.
2: Neste Dia das Mães, a presidente nacional do Conselho da Mulher Empreendedora e da Cultura, o CEMEC, Ana Cláudia Badra Kotaiti, alerta para a chamada taxa rosa, prática em que produtos destinados ao público feminino têm preços superiores aos equivalentes masculinos. Segundo pesquisa da Escola Superior de Propaganda e Marketing, produtos na cor rosa ou com personagens femininos custam em média 12,13% mais caro do que as demais versões.
7: Muitas peças masculinas e femininas é o mesmo corte. Tanto é que existe muita coisa unissex no mercado hoje. Então, por que justifica que a mercadoria de mulher é mais cara que a mercadoria de homem? É extremamente importante para a sociedade entender que hoje existem CEMEX, existem grupos que podem dar apoio para a mulher tentar entender, para ela também chegar numa loja que tem masculino e feminino e falar assim, olha aqui, ó, a camiseta é igual, por que eu estou pagando mais caro pela minha, sendo que é a mesma coisa, é a mesma malha, é o mesmo corte.
2: O especialista em empreendedorismo, Rafik Júnior, destaca que o Dia das Mães é a segunda data mais importante para o varejo brasileiro, atrás apenas do Natal. Por isso, ele orienta os lojistas a apostarem em estratégias emocionais e relacionamento com clientes. Reportagem Paloma Custódio.

0: Portal FM 11:48.
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0: Manhã da Portal FM com sucesso, com a informação e a nossa gratidão a você pela audiência. Até o próximo programa. Valeu, pessoal!
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1: Aqui na Portal, meio-dia e dois.
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1: Portal FM e a hora, meio-dia e três.

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1: Portal FM. Agora 12:23.

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2: Portal FM 1 e 2.

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1: Na sua Portal FM, 1:20.

0: Portal FM, pontualmente 2 horas.
1: Serra Talhada recebe, no próximo dia 12 de maio, o segundo encontro regional do projeto Bora Vacinar em Pernambuco. A programação será das 8h30 da manhã ao meio-dia, no SENAC do bairro do Bom Jesus. A iniciativa quer chamar a atenção dos municípios da terceira macro-região de saúde para a importância de ampliar a cobertura vacinal de crianças e adolescentes. Como explica a coordenadora do Centro de Apoio e Defesa da Saúde do Ministério Público de Pernambuco, Helena Capela.
2: O Ministério Público de Pernambuco, em parceria com o Governo do Estado, criou o projeto Bora Vacinar, com o objetivo de aumentar a cobertura vacinal e proteger crianças e adolescentes contra doenças que podem levar à morte e que são preveníveis através das vacinas. Os municípios que atingirem as metas do Programa Nacional de Imunização receberão os selos Ouro, Prata e Adolescente Protegido. Será avaliada a cobertura vacinal de 4 vacinas para crianças com menos de 1 ano e a cobertura da vacina contra HPV para crianças entre 9 e 14 anos.
1: O evento será presencial e aberto à população e aos gestores municipais. A programação começa com credenciamento e acolhimento, segue com apresentação cultural e mesa de abertura. O público também vai contar com a presença do Zé Gotinha e um ponto de vacinação no local. O Bora Vacinar foi criado originalmente pelo Ministério Público de Minas Gerais. Em Pernambuco, a primeira edição regional foi realizada em Caruaru no mês de março. Agência Rádio Web, produção e reportagem, Ivison Gomes.
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Esta é a Portal do Sertão FM. A partir de agora, Sandro Cavalcante, você nessa grande audiência, no Boa Tarde na Portal, onde quer que esteja. Obrigado pela sintonia. Aos bombeiros, aos socorristas, pessoal das lotações, aos mototaxistas, também ouvindo a gente, pessoal do coletivo, aquele abraço e vamos de música!

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2: Portal FM 12:16.

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0: que bem.
1: É só sucesso o tempo todo. Turma do Jardim Petrópolis, em UPE, Imagel, Barragem, Alto Cardeal, obrigado pela audiência. Pra você no trânsito, dê passagem ao pedestre.

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1: Com rendimento médio mensal de R$ 3.800 no ano passado, o Paraná marcou a quinta colocação no ranking nacional e ficou acima da média brasileira de R$ 3.367. Os dados são da Pesquisa Nacional por Amostra de Domicílios, a PNAD Contínua, divulgada nesta sexta-feira pelo IBGE. Segundo o diretor-presidente do Instituto Paranaense de Desenvolvimento Econômico e Social, Jorge Calado, esses números reforçam o resultado positivo das políticas de emprego e renda aplicadas no estado.
2: Estes importantes números refletem de forma direta o aquecimento da economia do estado do Paraná nas suas mais variadas áreas, como agropecuária, indústria, comércio, serviços como alojamento e alimentação. Esse bom ambiente de negócios criados no Paraná é altamente desejável não só pela questão do retorno econômico, mas também pelo retorno de ganhos de caráter social. Isso contribui muito também para as exportações do Paraná para outros países e também para o aquecimento no mercado interno, onde o estado do Paraná mantém relações comerciais com vários outros estados da federação, sendo bastante superavitário.
1: O Paraná teve um crescimento de 62,3% na renda média em relação a 2018 e de 144,6% na comparação com 2012, quando começou a ser registrada a série histórica. Na prática, os paranaenses receberam R$ 485 a mais por mês do que a média brasileira em 2025. Os quatro estados que lideram o ranking são Distrito Federal, São Paulo, Rio de Janeiro e Santa Catarina. Já a menor média do país é a do Maranhão, com R$ 2.043. Agência Rádio Web, produção e reportagem, William Sopa.
3: Não se assuste. 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

Boa tarde! Já de volta aqui na Portal do Sertão FM, abraçando o pessoal das borracharias, mecânicos, frentistas, pedreiros e serventes. É uma alegria contar com vocês. Vamos de música!

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1: Portal FM 3 e 23.

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0: Se ligue na hora 4 e 2.
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Prepare a sua saudade e aumente o volume. A viagem no tempo acaba de começar com as canções e histórias que marcaram a nossa vida. Sejam bem-vindos ao Do Nosso Tempo. Por aqui, seu amigo Lima Ferreira, no clima.

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1: 4:31.
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1: 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Portal e a hora certa, 4:33.

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1: Aqui é a Porto FM e a hora 4:49.
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0: assim, com um sorriso no rosto e o coração aquecido, nos despedimos do nosso tempo por hoje. Muito obrigado pela sua sintonia na Portal FM e até a nossa próxima viagem musical.
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1: Agora na Portal 5 e 3.
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Muito prazer, eu sou o Fábio Santos. Vamos juntos abrindo agora a sequência de música e notícia no fim de tarde da Portal FM. 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

0: consumidores brasileiros devem movimentar o comércio no Dia das Mães deste ano, com preferência pelas lojas físicas e aumento no valor gasto com presentes. É o que mostra uma pesquisa de intenção de compra realizada pela Associação Comercial de São Paulo. Segundo o levantamento, 62,1% dos consumidores preferem fazer as compras presencialmente e 39,1% disseram que pretendem investir mais do que no ano passado. Os setores de vestuário, calçados e acessórios lideram as intenções de compra, citados por 50,5% dos entrevistados. Em seguida, aparecem perfumes e cosméticos, com 43,2%, e chocolates e flores, com 29,5%. Em Brasília, a loja Helene Costa Calçados já registra aumento na procura por presentes para o Dia das Mães. Segundo a proprietária, Helene Costa, o valor médio das compras varia entre R$ 1.000 e R$ 1.200. Para atrair consumidores, a empresária aposta em promoções e sorteios.
1: O que eu preparei para o Dia das Mães, eu fiz um sorteio com vários presentes para presentear as mães que comprarem lá na loja, que as pessoas comprem também, aquela mãe vai ganhar um presente. Botox, presente bom, diário em hotel fazenda, R$ 300 em compra na minha loja, óculos, escova, sobrancelha para filho e para mãe.
0: Neste Dia das Mães, a presidente nacional do Conselho da Mulher Empreendedora e da Cultura, o CEMEC, Ana Cláudia Badra Kotaiti, alerta para a chamada taxa rosa, prática em que produtos destinados ao público feminino têm preços superiores aos equivalentes masculinos. Segundo pesquisa da Escola Superior de Propaganda e Marketing, produtos na cor rosa ou com personagens femininos custam em média 12,13% mais caro do que as demais versões.
2: Muitas peças masculinas e femininas é o mesmo corte. Tanto é que existe muita coisa unissex no mercado hoje. Então, por que que justifica que a mercadoria de mulher é mais cara que a mercadoria de homem? É extremamente importante para a sociedade entender que hoje existem CEMEX, existem grupos que podem dar apoio para a mulher tentar entender, para ela também chegar numa loja que tem masculino e feminino e falar assim, olha aqui, ó, a camiseta é igual, por que eu estou pagando mais caro pela minha, sendo que é a mesma coisa, é a mesma malha, é o mesmo corte.
0: O especialista em empreendedorismo, Rafik Júnior, destaca que o Dia das Mães é a segunda data mais importante para o varejo brasileiro, atrás apenas do Natal. Por isso, ele orienta os lojistas a apostarem em estratégias emocionais e relacionamento com clientes. Reportagem Paloma Custódio.
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4: Agora na Portal 5 e 10.
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0: Portal e a hora 5:13.
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nova edição do Boletim Infogripe, divulgada nesta quinta-feira, 7 de maio, pela Fiocruz, revela que o aumento dos casos de síndrome respiratória aguda grave no país, a SRAG, é causada pelo período sazonal de maior circulação do vírus da influenza A e do vírus sincicial respiratório, o VSR. Segundo o levantamento, o crescimento das notificações já era esperado para esta época do ano, com maior intensidade prevista para meados de maio. No entanto, como a circulação da influenza A começou mais cedo em 2026, especialmente no norte e nordeste do país, alguns estados dessa

0: essas regiões já apresentam sinais de queda nos casos confirmados pela doença. Por outro lado, toda a região sul, alguns estados do norte e do sudeste, além de Alagoas, continuam registrando avanço nos casos de SRAG associados à influenza A. O boletim também alerta para o aumento das ocorrências de SRAG provocadas pelo VSR, vírus que afeta principalmente crianças menores de 2 anos. O crescimento foi identificado em estados de todas as regiões do país. Já o Acre, Goiás, Roraima e Rondônia apresentam sinais de queda dos casos de VSR, enquanto em Alagoas, Amazonas, Mato Grosso, Sergipe e Tocantins, o cenário é de estabilidade ou oscilação. Os casos de SRAG associados à Covid-19 apresentam tendência de alta apenas nos estados do Ceará e Maranhão. Com exceção de Paraná e São Paulo, todas as unidades da federação apresentam incidência de SRAG em níveis de alerta, risco ou alto risco. Em grande parte delas, há tendência de crescimento no longo prazo. Reportagem Paloma Custódio.
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2: Na Portal 5 e 18.

0: O ambiente de negócios no Brasil, o setor produtivo voltou a defender mais segurança jurídica e menos burocracia. A afirmação foi feita em audiência pública na Câmara dos Deputados, destinada a discutir fatores estruturais que impactam a economia brasileira. Representantes empresariais afirmaram que a insegurança jurídica, os gastos públicos elevados e o excesso de burocracia dificultam investimentos e reduzem a competitividade das empresas. O vice-presidente da Confederação das Associações Comerciais e Empresariais do Brasil, a CACB, e integrante do Conselho Superior da Associação Comercial de São Paulo, Roberto Ordini, afirmou que a constante mudança de regras prejudica quem empreende no país. Ele defendeu políticas de simplificação tributária, menos intervenção do Estado e mais liberdade para empreender.
1: Nós temos que ter um conjunto de regras que não fiquem alterando periodicamente. É preciso que o empreendedor tenha liberdade de trabalhar, tenha liberdade de empreender e não ficar preocupado com o excesso de obrigações que ele teria que fazer, através, seja das obrigações trabalhistas, seja sociais. E isto sempre imposto de cima para baixo não permite que se gaste o tempo na produção, na produtividade, sim nas obrigações.
0: Os participantes do debate também destacaram a plataforma Gasto Brasil, desenvolvida pela CACB e pela Associação Comercial de São Paulo. A ferramenta monitora em tempo real os gastos públicos no país. Segundo a entidade, as despesas dos governos já somam cerca de 1,9 trilhão de reais em 2026. O consultor executivo do Gasto Brasil, Cláudio Queiroz, destacou que a ferramenta ajuda a população a acompanhar os gastos públicos e cobrar medidas de contenção.
2: E essa ferramenta, ela traz uma transparência para que você possa acompanhar e cobrar o seu prefeito ou o seu governador ou qualquer coisa que você tenha para discutir isso. E aí você consegue visualizar o que ele está fazendo no seu município. Muitos municípios não informam da maneira que tem que ser informada. E esses dados hoje nós pegamos em fontes oficiais, vindo do Tesouro, arrumamos ele, compilamos em umas categorias onde qualquer cidadão pode acompanhar esse tipo de evolução desses gastos primários.
0: A audiência pública foi solicitada pela deputada Adriana Ventura, do Novo de São Paulo. Segundo a parlamentar, o chamado Custo Brasil compromete a competitividade das empresas e afeta o crescimento econômico do país. Para acessar a plataforma Gasto Brasil e acompanhar as despesas do governo federal em tempo real, acesse www.gastobrasil.com.br. Reportagem Bianca Mingotti.
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0: Cada vez mais brasileiros têm acesso à internet móvel de última geração. Em menos de 4 anos desde o início da implantação comercial do 5G, o Brasil ultrapassou a marca de 1.500 municípios com acesso à cobertura. Segundo dados mais recentes do governo do Brasil, o sinal já está presente em 1.521 municípios, 3,5% acima da meta de 1.469 cidades prevista para este ano. A expectativa do Ministério das Comunicações é que, até o fim deste ano, a tecnologia esteja disponível para aproximadamente 80% da população brasileira. Segundo o ministro das Comunicações, Frederico de Siqueira Filho, a estratégia é fundamental para entregar políticas públicas essenciais à população.
1: Quando a gente leva conectividade, né, a gente está melhorando a segurança pública, melhora a cidadania, tem mais acesso a serviços digitais. Hoje, os principais serviços públicos hoje, está tudo no digital. O GovBR é a plataforma integradora do Brasil hoje, onde existem milhões de acessos diários. Precisa de conectividade.
0: O Ministério enxerga que o resultado é fruto dos investimentos realizados pelas operadoras após o leilão do 5G, a atuação coordenada junto à Agência Nacional de Telecomunicações, a Anatel, e a simplificação de regras para a instalação de infraestrutura, como antenas e redes de transmissão. Com todas as capitais já atendidas, os esforços agora se concentram em levar conectividade de alta velocidade para municípios de pequeno e médio porte. A partir do cronograma definido pela Anatel, a ampliação da cobertura prevê alcançar 30% das cidades com menos de 30 mil habitantes até dezembro de 2026, 60% em 2027, 90% em 2028 e chegará à universalização do serviço em 2029. Nesta semana, 4 empresas arremataram o leilão da faixa de 700 MHz por um total de R$23 milhões. O lote deve beneficiar mais de 864 localidades, principalmente áreas rurais e remotas, além de levar conectividade a cerca de 6.500 quilômetros de rodovias federais em 16 estados, com investimento estimado em R$2 bilhões. Reportagem Álvaro Couto.
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0: Os consumidores brasileiros devem movimentar o comércio no Dia das Mães deste ano, com preferência pelas lojas físicas e aumento no valor gasto com presentes. É o que mostra uma pesquisa de intenção de compra realizada pela Associação Comercial de São Paulo. Segundo o levantamento, 62,1% dos consumidores preferem fazer as compras presencialmente e 39,1% disseram que pretendem investir mais do que no ano passado. Os setores de vestuário, calçados e acessórios lideram as intenções de compra, citados por 50,5% dos entrevistados. Em seguida, aparecem perfumes e cosméticos, com 43,2%, e chocolates e flores, com 29,5%. Em Brasília, a loja Eleni Costa Calçados já registra aumento na procura por presentes para o Dia das Mães. Segundo a proprietária, Eleni Costa, o valor médio das compras varia entre R$ 1.000 e R$ 200. Para atrair consumidores, a empresária aposta em promoções e sorteios.
1: Que eu preparei para o Dia das Mães, eu fiz um sorteio com vários presentes para presentear as mães que comprarem lá na loja, que as pessoas comprem também, aquela mãe vai ganhar um presente. Botox, presente bom, diário em hotel fazenda, R$ 300 em compra na minha loja, óculos, escova, sobrancelha para filho e para mãe.
0: Neste Dia das Mães, a presidente nacional do Conselho da Mulher Empreendedora e da Cultura, o CEMEC, Ana Cláudia Badra Kotaiti, alerta para a chamada taxa rosa, prática em que produtos destinados ao público feminino têm preços superiores aos equivalentes masculinos. Segundo pesquisa da Escola Superior de Propaganda e Marketing, produtos na cor rosa ou com personagens femininos custam em média 12,13% mais caro do que as demais versões.
2: Muitas peças masculinas e femininas é o mesmo corte. Tanto é que existe muita coisa unissex no mercado hoje. Então, por que que justifica que a mercadoria de mulher é mais cara que a mercadoria de homem? É extremamente importante para a sociedade entender que hoje existem CEMEX, existem grupos que podem dar apoio para a mulher tentar entender, para ela também chegar numa loja que tem masculino e feminino e falar assim, olha aqui, ó, a camiseta é igual, por que eu estou pagando mais caro pela minha, sendo que é a mesma coisa, é a mesma malha, é o mesmo corte?
0: O especialista em empreendedorismo, Rafik Júnior, destaca que o Dia das Mães é a segunda data mais importante para o varejo brasileiro, atrás apenas do Natal. Por isso, ele orienta os lojistas a apostarem em estratégias emocionais e relacionamento com clientes. Reportagem Paloma Custódio.
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0: O Brasil realizou no ano passado o maior número de transplantes de órgãos da história. Dados do Ministério da Saúde apontam que em 2025 houve um aumento de 21% nas doações em comparação com 2022. Ao todo, foram realizados 31 mil transplantes em todo o país. Em 2022, o ano de comparação, foram 25.600. Para a pasta federal, o resultado reflete o avanço da logística e da organização do sistema em todo o país, com o fortalecimento de parcerias institucionais e a ampliação do acesso dos pacientes aos transplantes. Por meio de parcerias com companhias aéreas e com a Força Aérea Brasileira, a FAB, por exemplo, foram feitos 4.808 voos em 2025, um aumento de 22% em relação a 2022, o que contribuiu para que os órgãos chegassem a tempo ao destino, ampliando as chances de transplante e salvando mais vidas em diferentes regiões do país. O transplante de córnea foi o mais realizado em 2025, com 17.790 procedimentos. Depois aparecem os de rim, com quase 6.700, medula óssea, com 3.993 procedimentos, fígado, com 2.573 e coração, com 427. Ainda de acordo com os dados divulgados pelo Ministério, 86 de cada 100 transplantes realizados no país são financiados pelo SUS. Apesar dos avanços e do recorde no número de transplantes no ano passado, a recusa familiar à doação de órgãos continua sendo um desafio importante. Atualmente, cerca de 45% dos familiares não autorizam a doação. Vale lembrar que essa é uma decisão que precisa ser tomada em um momento difícil, de dor e impacto emocional. Por isso, é importante falar sobre o tema com seus familiares. E se for do seu desejo ser doador, deixar isso claro a quem pode ter que vir a decidir sobre a doação, já que a última palavra é sempre dos familiares responsáveis. Da Rádio 2, Milena Abreu.
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0: Serra Talhada recebe, no próximo dia 12 de maio, o segundo encontro regional do projeto Bora Vacinar em Pernambuco. A programação será das 8h30 da manhã ao meio-dia no SENAC do bairro do Bom Jesus. A iniciativa quer chamar a atenção dos municípios da terceira macro-região de saúde para a importância de ampliar a cobertura vacinal de crianças e adolescentes, como explica a coordenadora do Centro de Apoio e Defesa da Saúde do Ministério Público de Pernambuco, Helena Capela.
1: O Ministério Público de Pernambuco, em parceria com o Governo do Estado, criou o projeto Bora Vacinar, com o objetivo de aumentar a cobertura vacinal e proteger crianças e adolescentes contra doenças que podem levar à morte e que são preveníveis através das vacinas. Os municípios que atingirem as metas do Programa Nacional de Imunização receberão os selos Ouro, Prata e Adolescente Protegido. Será avaliada a cobertura vacinal de 4 vacinas para crianças com menos de 1 ano e a cobertura da vacina contra HPV para crianças entre 9 e 14 anos.
0: O evento será presencial e aberto à população e aos gestores municipais. A programação começa com credenciamento e acolhimento, segue com apresentação cultural e mesa de abertura. O público também vai contar com a presença do Zé Gotinha e um ponto de vacinação no local. O Bora Vacinar foi criado originalmente pelo Ministério Público de Minas Gerais. Em Pernambuco, a primeira edição regional foi realizada em Caruaru no mês de março. Agência Rádio Web, produção e reportagem, Iveson Gomes.
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0: Chegamos ao final de mais um dia. É hora de agradecer a Deus. Se até aqui o Senhor nos ajudou, se até aqui nos sustentou, Ele vai continuar nos ajudando. 1 Samuel, capítulo 7, versículo 12. Que possamos nos lembrar das coisas que o Senhor já fez na nossa vida e na vida dos nossos semelhantes. Deus é fiel e poderoso. Ele opera maravilhas. Não há absolutamente ninguém comparável a Ti, ó Senhor. Tu és grande e grande é o poder do Teu nome. Jeremias, capítulo 10, versículo 6. Pois o Senhor é grande e muitíssimo digno de louvor. Ele deve ser mais temido que todos os deuses. 1 Crônicas, capítulo 16, versículo 25. Ao único que faz grandes maravilhas, o seu amor dura para sempre. Salmos 136, 4. Grande é o nosso soberano e tremendo é o seu poder. É impossível medir o seu entendimento. Salmos 147, 5. Dai graças ao Senhor. Invocai o seu nome. Tornai manifestos os seus feitos entre os povos. Relembrai que é excelso o seu nome. Isaías, capítulo 12, versículo 4. 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

Cidade Negra, Luto de Classes, de Samuel Rosa e Chico Amaral. Lenine Santana, de João Carlos e Júnior Barreto. Zé Ramalho, dele, Chão de Giz.

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3: 8h33.